all shook up. Elvis está all shook up, todo, todo shook up, todo agitado. Y esto es Taking de Francis Monkman.